Olá pessoal, graça e paz a todos. Estamos aqui com o coração quentinho, se aquecendo aqui já para meditarmos na palavra do Senhor. E com essa rica oportunidade aqui pela Rádio 66, Rádio Evangélica 66, aqui na França, em Perpignan, temos essa linda oportunidade de estarmos trazendo a palavra do nosso Deus. Mas agora vamos de louvor. Em primeiro lugar, vamos de louvor, aleluia, para nos aquecer aqui e nos preparar para uma breve palavra, para uma gota de consolo aqui da parte do Senhor. Estaremos meditando aqui em Ageu, capítulo 2, verso 8 e o 9. Estaremos meditando nesta palavra poderosa do Senhor. Aleluia, seja abençoado. Escute este louvor e já já estamos de volta.

Já estamos de volta depois de ouvir este hino abençoado, aleluia, deste louvor lindo, maravilhoso. Então vamos poder agora meditar aqui em Ageu capítulo 2, verso 3, depois o pulo para o verso 8. Preste atenção no que o Senhor diz aqui, aleluia. Em Ageu capítulo 2, verso 3, diz assim: Quem há entre vós que, tendo ficado, viu esta casa na sua primeira glória? E como a vedes agora? Não é esta como nada em vossos olhos, comparada com aquela? Aleluia! Pulamos rapidamente para o verso 8, que diz assim: Minha é a prata e meu é o ouro, disse o Senhor dos Exércitos. A glória desta última casa será maior do que a da primeira, diz o Senhor dos Exércitos. E neste lugar darei a paz, diz o Senhor dos Exércitos. Olha só aqui. Aleluia. O Senhor, ele fala sobre a glória do segundo templo. Então ele faz uma pergunta ao povo. Aleluia. Quem viu esta casa na sua primeira glória? Aleluia. Aqui podemos ver um ciclo se fechando. E o Senhor envia o profeta Ageu para alertar, confortar o povo e falar de esperança e falar do novo de Deus, que Deus estava querendo fazer. Que eles não olhassem mais, que, aliás, que lembrassem da primeira casa, da primeira glória, mas que eles agora pudessem agora experimentar o novo. Porque ele está garantindo um novo tempo, um novo templo também, dizendo assim: Eu estou com vocês. Olha, talvez assim, talvez você pode dizer assim: Como eu vou conseguir? De que maneira eu vou conseguir? Este ciclo aqui já está se fechando, mas de que maneira eu vou agora mudar? Como assim? Estava bom aqui, estava confortável. E agora, como eu vou fazer? Pois então o Senhor te diz aqui, aleluia, o Senhor te diz neste momento, sabe como? Porque minha é a prata e meu é o ouro, disse o Senhor dos Exércitos. Então o Senhor aqui estava preparando o povo para um novo templo, para a construção do templo. Aquele templo passado já não adiantava mais, não pertencia mais. O Senhor estava aqui, aleluia, através do profeta Ageu, dizendo assim: Quero construir um novo templo. Se você viveu do passado, pois agora esqueça. São só lembranças agora, pois neste momento eu farei coisas novas e farei um templo novo. Aleluia, se preparem. Querido, essa palavra aqui é para mim e para você. Talvez você está encerrando um ciclo. Talvez você está aí no conforto, né, da sua casa, da sua empresa, não sei a sua condição. O Senhor está agora tá te incomodando para um novo tempo na sua vida, na sua família. Mudanças são sempre assim difícil da gente aceitar. Ou é necessário, talvez o seu coração está queimando para uma mudança. Aleluia, mas você está dizendo assim: Poxa, eu não tenho trabalho, eu não tenho dinheiro, eu não tenho condição. Como é que eu vou fazer? Eu não vejo saída. Pois medite aqui neste momento em Ageu capítulo 2, verso 8 e 9. Aleluia, porque o Senhor vai te dizer: Lembra, aleluia, do passado. Lembra? Pois é, eu estive contigo lá. Você não chegou aqui em vão. Você não chegou até aqui por acaso ou de qualquer maneira. Aleluia. Veja bem, queridos. Pois confie em mim. Minha é a prata e meu é o ouro. Quer dizer, o Senhor vai te dar condição para se mudar, para comprar, para investir. O Senhor te dará condição aí na sua igreja. Talvez você quer sair do aluguel da igreja, você deseja, aleluia, planejar uma decoração da igreja ou na sua casa, na sua vida. Então, confie no Senhor neste momento, porque Ele também, aleluia, quer te dar, aleluia, condições. E ainda te diz mais
que a glória desta última casa será maior do que a da primeira, que esse tempo novo que está chegando, aleluia, essa construção, essa mudança que está chegando, está vindo, esse ciclo aí está se fechando, mas tem um outro se abrindo, e que será maravilhoso, que será uma bênção para a tua vida, para a tua família, para a tua igreja. Aleluia, porque o Senhor, olha o que Ele diz aqui, e neste lugar darei a paz, diz o Senhor. Nesse tempo, nesse seu projeto aí, na sua igreja, o Senhor te dará paz nesse lugar. Porque talvez você está vivendo acomodado no tempo antigo, porque antigamente era assim, porque eu não vou mudar, porque sempre foi assim. Não, queridos, o Senhor não se limita a isso, as nossas vontades. O Senhor é muito mais do que isso. Ele quer nos levar muito mais além adiante. E o Senhor é um Deus de ciclos. Ele fecha ciclos e Ele abre ciclos. Depois, outro ciclo vai se fechar, outro vai se abrir. É de tempo em tempo, o Senhor se manifesta de geração em geração. O que a glória do segundo templo já passou, agora você viverá. A glória da primeira casa já passou, agora você verá a glória da segunda casa, que será ainda melhor e maior, e assim sucessivamente. Somente creia, coloque sua fé em ação e diga: Senhor, eu estou pronto para um novo tempo. Eu estou pronta para construir. Eu quero, Senhor, o teu novo. Eu quero, sim, eu tomo posse. Pois então, queridos, minhas queridas, tome posse desse novo ciclo. Pergunte ao Senhor: o que você está vivendo? Em que situação? Você está insistindo em algo e tem medo do novo? Não tenha medo, porque a palavra do Senhor aqui te garante que haverá um novo tempo, que o Senhor quer construir um templo. Mudança pessoal, de caráter, equilíbrio, mudança na sua igreja. Aleluia, mudança na sua família, no seu bairro. O Senhor, Ele quer mudança, Ele quer mudar a sua vida, a sua história. Ele quer, aleluia, ampliar seus pensamentos. Aleluia. Portanto, eu te deixo com essa palavra aqui em Ageu, que a glória da segunda casa será maior que a da primeira. Eu não sei qual situação será melhor para você, mas certamente você e Deus, vocês sabem muito bem. E você agora tome posse dessa palavra que o Senhor agora está dizendo para você. É tempo de mudança, Ele quer te usar nos dons, não tenha medo, não fique no raso, vá no profundo com o Senhor, tá bom? Eis que o Senhor te diz neste momento, um novo tempo está chegando para a sua vida, e para que todos possam ver que foi o Senhor que fez, Ele vai te usar. Se deixe usar pelo Senhor, não tenha medo. Quero orar rapidamente aqui pela sua vida, para que o Senhor venha te visitar neste momento. Deus Pai Todo-Poderoso, oramos agora, Senhor. Eu oro com essa pessoa que está do outro lado da rádio, Pai, ouvindo. Peço que o Senhor visite, que o Senhor amplie sua visão, que o Senhor abra os ouvidos, abra a mente, que o Senhor visite e abençoe abundantemente, grandemente, que essa pessoa consiga largar, Pai, esse ciclo, fechar e colocar o seu futuro em suas mãos, Pai. Aleluia, e ter mais confiança em si mesmo e no Senhor, que é o Deus, aleluia, o Deus que transforma, que faz tudo novo. Ah, Senhor, é difícil quando, aleluia, a gente está com a fé abalada e não sabemos o que fazer. Mas basta somente crer, ouvir tua palavra, crer para que possamos viver o novo que o Senhor deseja para nós. Porque o Senhor é o Deus que cuida do seu povo, que envia seus profetas, que envia seus mensageiros para dizer que o Senhor é o Deus fiel, que o Senhor vai fazer, que o Senhor prometeu. Aleluia, o Senhor é fiel, Pai. Obrigado por essa oportunidade, Senhor. E assim, em nome de Jesus, nós oramos.
Pedimos, Senhor, perdão pelos nossos erros e pecados e que o Senhor esteja à frente, Pai, na nossa vida, nossas decisões, nossos projetos. Que em primeiro lugar seja feita sempre, Pai, a Tua vontade. Aleluia, em nome de Jesus. Amém. Queridos, essa palavra foi tema da nossa festa da primeira igreja brasileira em Perpignan. Foi o tema da nossa festa e o Senhor abençoou, confirmou. Assim também o Senhor fará. Aleluia, através dessa palavra abençoada. Porque Ele é o Deus fiel que não mente. Aleluia. Receba, seja abençoado em nome de Jesus. Tchau, queridos. Até a próxima. Tchau.